Vós vimos, querida mãe, de toda a parte da terra, trazendo-vos nossas dores e também nossas esperanças. Rainha da Paz, rogai por nós.

Tamo junto, galera. Compartilha nós, curte aqui, ó. Dá um joinha. Quem der joinha pra baixo não vai pro céu, não, viu? Beijo pra vocês.

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Ora, bom dia, bom dia. Bem-vindos a mais uma quinta-feira. É a verdade, estamos a fazer um terrorista. Por isso, das aradas, um grande beijo aqui por aqui. Lenny, vai lá se acordas. Não te deixes dormir. Beijoquinhas, bom dia. Ali ao VIP da RPO, ao Beto Mendonça, da Miguel de Deus, bom dia, bom trabalho. E a todos mais estejam na minha escuta. Até já.

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0: dia, bom dia, mana Fati, bem-vinda. Vou aqui te apenas dizer e também para mais do que nada um bom trabalho, né? A vida continua, tem que ser, temos que trabalhar, mas estás quase, quase, quase de férias. E vamos já, de seguida à minha primeira dedicatória, como não podia deixar de ser.
1: Bom dia, amor. É uma feliz abençoada quinta-feira. Com votos de boa missão. Assim quando for possível, mete uma músicazinha para nós dois. E depois já venho aqui pedir mais uma música, tá bom? Ah, agora já vim, tudo que eu de uma boa missão. O Pagadinhas, o Pagadinhas está ligado aqui na torneia. Pagadinhas, está ligado na torneia? Está ligado à máquina? Ah, grande beijinho e vou já, tá bom?
0: Obrigada, amor, e um bom trabalho. Desejo e eu escolhi para a gente os dois. Quando o coração chama, de Beto Candy. Bora lá.

Ah, pois é, pois é. Olha, mana, Fátima, como tu vais trabalhar às 10h30, que eu sei o teu horário, pois é, esse é o teu horário. Vais chegar com o tema de Ágata, faz-te à vida, porque senão estás lixadinha, filha. Estás lixada, mana, estás lixada. Uma grande beijoca para ti e uma boa quinta-feira te desejo.

Ah, pois é, ó, Fátia, faz-te à vida, amiga, faz-te à vida. E ali para o príncipe das Arábias, como eles têm trato, vais ficar com o tema do Zé Antuga, faltas-me. Ah, pois é, faltas-me. Às vezes falta-me a paciência, mas tenho que ter, não é, príncipe? Pois, temos de ter paciência, paciência. Um grande beijo para ti, uma boa quinta-feira te desejo.

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1: E já de seguida vais ficar, Lenita, oh Lenita, lá se acordas, pá, e traz-me um café. Traz-me um café, não sejas forreta como o teu Saraiva, está bem? No meu portão, bora lá.

Ah, pois é, pois é, pois é. Esta foi para o Príncipe das Arábias, é verdade. Ele chega-me ali e diz-me assim: Olá, Anitta, bom dia e ótima emissão. Gostava de ouvir este tema que compartilho com todos com amizade. Obrigado e beijinhos. Obrigada eu, Príncipe. Uma grande beijota para ti. E ele escolheu Pedro Miguéis, nunca foi fácil. É verdade, Príncipe. Nunca foi fácil mesmo. Uma beijoca e uma boa quinta-feira.

0: É verdade mesmo, temos que dar valor ao amor, é verdade. Quando é verdadeiro e sentido, temos sempre dar o seu devido valor. E já de seguida, a próxima dedicatória. Ah, pois é.
1: Feliz quinta-feira para si, a família Selada, que já está a chegar o fim de semana à porta. Fala aqui o capitão Pancadinhas. Então, um tema para a malta toda da Tafunão e aí um para o Boeto. Beijinhos, obrigado. E agradecer a Ministério da Confusão, a ti, lutores e lutoras, que tiveram a missão ontem. Não estive a ouvir a Nádia, a Nanda, porque é que estava a vir no futebol. Beijinhos, vou-me chamar aí de Selada. Joga-te, Beto.
0: Ah, tu estiveste no futebol, foste ver a Inglaterra a perder. Ah, pois é, pois é, pois é. Olha, para a tua dedicatória, para ti, para o Beto e para todo o pessoal aí da telefonia, aqueles que estejam aí também na tua companhia, vão ficar com o tema roda, roda a cabecinha. Olha, mas pancadinhas, não rodes muito se não ficas tonto. É verdade.

0: Tuguinha, Tuguinha, tu portas-te bem, se não levas um chute nesse rabiós, tu nem passa pela cabeça. Ai, minha mãe. Olha, e ali para a Lenny, que ela devia estar a dormir por causa da tua música, eu vou-lhe dedicar Andar de Deusa, pois ela de vez em quando é uma deusa, outras vezes é uma diabinha, conforme o estado de espírito de cada pessoa. Ah, pois é. Lenny, agarra, que esta é toda, toda tua, com uma grande beijoquinha.
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Ah, pois é, pois é. Esta canção que se segue vem mesmo a calhar. Esta vai para o meu amor, para o Beto Mendonça, que é o seguinte: abre o olho e abre mesmo o olho, oh amor. Vê lá se não és picado novamente por mais abelhas. Já chega, não? Se não, olha, desculpe lá, senhor doutor, tiro-lhe a dor, mas não tiro o inchaço. Ah, pois é. Beijo, minhas amor.

Ah, pois é, morar pode esta vez bem o olho, hein? Toma atenção. E para a minha amante, a nossa doutora Stark, que eu sei que ela está na sintonia, na escuta, sempre da web, Rádio Portugal Online, quando pode, e eu sei que ela gosta desta música, O Beijo que a Noite Esconde. Bora lá, amante, um grande beijo aqui, uma boa escola, te desejo, bora lá.

Pois é. Esta foi para estar, para a minha amante. E para a minha madrinha, a nossa doutora Nanda, que eu sei que ela gosta muito deste cantor. Ela até chega a ter sonhos com ele, é verdade. É verdade, ela já me confessou. Mas pronto, isto era um segredo nosso que agora vocês todos ficam a saber. Saminho, minha linda, para ti, madrinha, uma grande beijoca e uma boa quinta-feira te desejo. Bora lá.

Ah, pois é, pois é. Este destino está caro. Foi direitinho ali para o pancadinhas da minha parte. E agora sim, Miguel, vais ficar com este tema de Johnny Abreu, mexe a cintura, mas é só a cintura. Mete lá as mãos e toma atenção à estrada. Bana só a cintura, está bem, Miguel? Uma grande beijoquinha para ti e uma boa quinta-feira te desejo.

0: Ai, não vais, não ficas cá. É verdade, vais ficar sempre aqui. E então mais uma dedicatória.
1: Olá, novamente, amor. Amor, se não seja você a nossa música, essa música é para nós dois, tá bom? Ficou, eu agora fico o YouTube pesquisar uma música para nós. Então eu achei essa. Vai partilhar para a gente dois, tá bom? Vá, um grande beijinho para ti. E continuação ainda uma boa missão. Fui, na escuta.
0: Ele tanto pesquisou, tanto pesquisou, tanto pesquisou, que ele anda sempre na pesquisa, como é sempre, né? Ele e as pesquisas dele, e achou esta lindíssima Kizomba. Tudo por amor. Obrigada, amor. Uma grande beijoquinha para ti.

E é mesmo, amor, tudo por amor. É verdade, esta letra diz tudo, e para ti, agradecimento, pronto, música que me dedicaste, vais ficar com o tema Foi por uma tela, e vais perceber o porquê.

Pois é, pois é, pois é. E para todos que estejam ligadinhos à RPO, vão ficar com Cláudia Nayara, um amor só meu. Bora lá.

Queria também dar os bons dias ali à nossa ouvinte, a Luísa. Uma grande beijoca e uma boa quinta-feira também para ela. E também ali à Luísa. Bom dia, bem-vindas. E para ti, Luísa, vais ficar. O mundo está todo maluco. Ai, podes acreditar, maluco está. Nem sabem o quanto. Beijoquinhas, Luísa, e uma boa quinta-feira te desejo.

Ah, pois é, pois é. Uma loucura boa e saudável. Olha, Lisa, para ti, uma grande beijoquinha, vais ficar com o tema de Filipe Delgado completamente apaixonado. Bora lá.

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2: E este tema que se segue do GMTK, magia, vai para todos os locutores que estejam sintonizados na Web Rádio Portugal Online, sem exceção de ninguém. Bora lá. Yeah.

Ah, pois é, pois é. A vida tem magia. E é mesmo. Oh, Gouveia, bom dia, bom dia. Bem-vindo. Beijoquinhas, boa quinta-feira. E olha, para ti, ou vai ou racha.

Luísa, tu da viver de melhor para ti. Uma beijoca muito grande. Obrigada pela tua companhia, por este bocadinho. É sempre agradável ver-te aqui na nossa salinha de chat da Web Rádio Portugal Online. E pelos vistos ali o meu rachou. E para todos, sem exceção de ninguém, os que estão na minha sintonia, os que estão aqui presentes na nossa salinha de chat, vão ficar um mundo dança devagar. Vamos dançar?

0: Ah, pois é. O mundo dança devagar e já de seguida a minha próxima dedicatória enquanto preparo mais uma. Ah, pois é. Maria Brito, uma grande beijoca para ti e uma boa quinta-feira te desejo.
1: Olá novamente aqui, mano. Eu vou pedir aí mais uma músicazinha aqui ao VIP da Rádio RPO, Portugal, Rádio Online. Vai pedir mais uma músicazinha. Come on, go! É mexer aqui o coxo ring. Ai, vamos. E então, fiquem ao tema. O teu gosto para todos. Para todos nós estamos aqui na tua companhia. Muito obrigado. Mas mesmo para ti. Muito atenção numa boa missão. Fui na escuta. Beijinhos.
0: E eu escolhi um tema de Miro Freitas, Quero-te Sempre Aqui. Beijoquinhas, Beto, e um bom trabalho. E toma conta lá desse cachorro, hein?

0: Ah, pois é, pois é, pois é. Bom dia, Dona Isanete, bem-vinda à RPO e uma boa quinta-feira lhe desejo já de seguida a nossa próxima dedicatória.
1: Bonita, fala aqui o campeão outra vez. É para mais um tema para a gente todos, que estava a estar começando já a aquecer. Se tiver tempo, obrigado, se gosta, põe aí para a gente todos, para a Tafonoia e para o Beto. Imagina, boa missão que está a fazer.
0: Ah, pois é, pois é. Eu escolhi este tema de A Maria e o Namorico. Bora lá. Obrigada para carinhos e já de seguida passarei a tua próxima.
2: Ora, chega para cá, Maria! 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

0: Pois é, e hoje são a próxima dedicatória. Não digam que até os animais têm direito à música.
1: Tiazinha também, Pocochone, é uma mesquinha também, Pocochone. Gente, vamos.
0: Ai, minha Nossa Senhora, olha o que eu digo, este pancadinhas é o cacarreiro. Quem o conhece sabe como ele é. É verdade. Olha, isto é para o cachorrinho do Bete. É, o cachorrinho do Bete. A minha febre é boa. Ah, se ela é boa. Bora lá.

0: Ah, pois é, pois é. Mulher safada dos Banda Fusiforme, já de seguida, a próxima dedicatória.
1: Ah, Peca Negas. Já enganei uma mensagem, Peca Negas. Ah, maluco, deixa eu ver, ele também. Ele também fala aqui na rádio, Peca Negas. Tu és novo aqui na rádio, mas o Coixa Ronha já falou várias vezes. Ele está apanhando sol aqui para a piscina. Mas ele agradece pela música, Peca Negas. E assim, mano, quando for possível. Tem mais uma músicazinha. É o Peca Negas. É uma música que eu gosto. É para cadinhos e como também para partilhar para todos nós, estamos aqui na tua companhia. Muito obrigado, para cadinhos. Anda, joga-te. Um grande abraço. Beijinhos. Fui.
0: Beijoquinhas, beijoquinhas, Beto, e também ao Pancadinhas e ao Cachorrinho. Ah, pois é o trio maravilha da RPO. Pois é. E eles vão dar um saltinho dos irmãos. Coragem, bora lá.

Ah, pois é, pois é. Vamos todos dar um saltinho à casa dela. Não sei de quem, mas vamos. Temos de bater à porta, certamente. Tó Saraiva, Tó Saraiva. Bom dia, bom dia. Beijoquinhas. Boa quinta-feira, te desejo. Olha, e para ti? Te vou dedicar José Malhoa a Baile na Aldeia. E será que sabes dançar? Bora lá.

Ah, pois é, tua Soraya, se não souberes é fácil, é dois para lá e dois para cá, não há nada que enganar. Oh, Tony, bom dia, beijoquinhas e boa quinta-feira te desejo. E olha, visto que foste o último a entrar, né? Aqui na Web Rádio Portugal Online, vais ficar com Karina, siga a dança, bora lá.

Ah, pois é, e siga a dança mesmo. E para todo o auditório da Web Rádio Portugal Online, vão ficar com Mulher Portuguesa. Bora lá.

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Queria também mandar um grande beijinho ao Liado e a João, à Fernanda Jesus da Cruz. Um bem-vindas, sejam bem-vindas, atenção, à RPO, estão na minha companhia da doutora Anitta. E para todos nós, para todos nós, sem exceção de ninguém, locutores, moderadores, ouvintes, tanto os presentes como os ausentes na nossa senhora de chata web rádio Portugal Online, vamos ficar bem dançar o cu duro. Bora lá!

Ah, pois é, pois é. Nós balançamos, mas não caímos, não senhora. E para todos aqueles que já fizeram dedicatórias aqui na emissão para o Batman, não só para o Bancadinhas e para o Prince, que deve estar na nossa sintonia também, vão ficar com a moda do pisca-pisca. Bora lá!

Ai, minha Nossa Senhora, o que eu já me rio deste lado? É bom rir, mais vale rir do que chorar, não é, Star? Ai, mãe do céu, é isso mesmo, ioiô! E para ti, com uma grande beijoca, Star. Ai, mãe, vamos zumbar, zumba daí que eu zumbo daqui, pode ser? Ai, mãe.

0: Pois é, pois é. Vamos todos zumbar. É, e já de seguida a minha próxima dedicatória.
1: Olá, novamente, mano. Estou a ver quando estás busy nesse lado. Até uma prima de uma musicazinha. Partilhar para todos nós estamos aqui na companhia. Ah, bom, vem aí um tema aí, porque hoje pode ser uma crise, opa. Qualquer uma, tá bom? Grande beijinho. Atenção ainda uma boa missão. Pequeninhas, um abraço e bom trabalho desse lado, pequeninhas. Anda, joga, pequeninhas. Capitão, pequeninhas. Um abraço. Obrigado, beijinhos.
0: Ah, pois é, que temos que lhe dar bem os bons dias ali à nossa doutora Goretti, à mimosa, à nossa luz, é verdade, à Vera. Bom dia, bom dia. Eu escolhi entre o teu bairro e o teu abraço, Beto. Uma grande beijoquinha para ti.

Oh, Luz, tiraste-me as palavras da boca. A Leni sabe nadar. Ah, pois sabe, sabe. Nem que usa as boias, barco, seja o que for. Ela chega lá. Ela se chega. Oh, príncipe. Como diz aqui a música, porta-te bem, rapaz. Já tens idade para isso, moço.

aqui a nossa Ruptura Star diz com algemas e cacetete. Por isso, Príncipe, toma cuidado, ai minha mãe.

E portem-se todos bem, senão ali o genro da nossa Lenita traz as algemas e o castete. E ali para a nossa Goretti, uma beijoca, que é com ela que vão ficar a partir das 11 horas de Portugal Continental. E as melhores, Goretti, para ti te desejo, vais ficar com o Linha Cruz, voltar para a ilha. Ah, pois é, vamos voltar para a ilha.

pois é, pois é. Eu e o Prince quer ouvir esta música que ele me pediu e diz o seguinte: pode chamar a polícia à vontade. Bora lá.

0: Alguns, a parte dos polícias não mete medo, não. Muito pelo contrário, depende do corpo de cada um. Ah, pois é, ah, pois é. Mas pronto, vamos lá deixar de brincadeiras. Mas brincar sabe tão bem, sabe tão bem. Olha, para esse tipo de mosca, aí existe um dum-dum, né? Dá resultado, sim, senhora. E vamos à próxima dedicatória.
1: Olá novamente, amor. Olha, vou pedir mais uma músicazinha aí para todos nós. Já não penso mais nada, tá bom? Eu estava a escutar aqui abaixo, já não vou pedir mais nada. Um grande beijinho, se puder ser, tá bom? Ah, beijinho e até mais tarde. E um bom trabalho logo assim. Beijinhos.
0: Beijoquinhas, meu menino, e eu escolhi para a tua dedicatória, Paulo Gonzo. Sei-te de cor, ou se sei tudo e mais alguma coisa.

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1: E agora, pessoal, o que é que o polícia faz quando manda parar alguém para ser autuado? Já dizia o Ricardo Mateus, encosta, encosta e vamos todos encostar. Bora lá.

Oh, Luz, minha querida Luz, quem dá tu tem, nada mais é obrigado. Mas tá, pronto, já sabia. Queres conchilinha, mas queres conchilinha bagaço, moscatel, ligoverão, diz-me lá que a gente também se arranja, cá se arranja tudo. E agora vamos ficar na companhia de toque e dança com milho cru. Bora lá.

0: Mãozinha!
1: Fica pra próxima!
2: Pisa, pelicanos, pis, mas pronto. Ele é a nossa luz, nosso homem de luz. Era, diria, para todos. Seguinte tema. Quero aproveitar a vida sem medo de errar. É isso mesmo hoje. A gente não tem medo de errar, não tem tempo medo de errar. Porque a vida é só uma passagem. Temos que saber aproveitá-la. Obrigada pelo tema. E uma grande beijoca para ti.

0: E ali para a nossa locutora Gorética, com ela que irão ficar na companhia a partir das 11 horas de Portugal, vou-lhe dedicar a Belito Campos a dança do Enrosca. Para ti, Gorética, um forte uma boa emissão na Beijoca e uma boa quinta-feira. Bora lá. Para ti, Gorética, já a seguir.
1: É a dança do Enrosca!

0: Fistura Studio Bigno!
1: Quero agradecer a todos mesmo, sem exceção de ninguém, a vossa companhia que tiveram aqui na minha edição durante estas 3 horas e meia de boa disposição. Ah, pois é. Prometo que vou dar para a semana e que a Anitta, este sexta, sábado, me dá folga, mas nunca se sabe o que pode acontecer. Amor, um bom dia, um bom trabalho também para ti. Oh, capitão, para cada vez uma beijoca. E Goretti, desculpa ter-te roubado estes minutinhos, mas teve de ser, e uma boa emissão que desejo. Já te entrego os comandos da RTO. O meu muito obrigado a todos.

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Para todo o auditório da Rádio Portugal Online. É a minha música de entrada. E vamos ouvir o próximo som. Vou dedicar ali para a locutora Anita. Anita, para ti é desejar também uma ótima quinta-feira, continuação de boa semana, menos GTM. Espero que gostes e uma ótima quinta-feira para

Estamos a acabar de ouvir Gitama, esta música que eu dediquei para a locutora Anita, que acabou de fazer a sua excelente emissão. Agora sim, vou cumprimentar todos aqui na salinha de chat com um beijinho. Vou deixar um beijinho para a Mimosa, um beijinho para a Helena, um beijinho para os nossos moderadores, Álvaro e Irane, e também um beijinho vai para a nossa moderadora Isa Neto, também um beijinho para o Tuguinha, outro beijinho para a doutora Anita, que acabou de fazer uma excelente emissão, e para todos aqueles que nos escutam do lado de fora, um grande beijinho. E então vou oferecer-vos este lindíssimo som contigo e eu aprendi. Mas antes também quero mandar um beijinho para o Marco, que está ali também na minha escuta. Um grande beijinho para ti e também um bom trabalho. E então vamos ouvir o Tony Carreira, contigo eu aprendi.

estamos a acabar de ouvir este lindíssimo som que eu dediquei para todo o auditório da Rádio Portugal Online. E vamos ouvir o próximo som, Paulo Ribeiro. Amor de verdade vai para todo o auditório da Rádio Portugal Online. Para todos aqueles que nos escutam do lado de fora e estão ligadinhos à Rádio Portugal Online. Desculpem de ter a minha voz assim, mas ainda estou muito cansaço na recuperação. Mas se Deus quiser, estarei melhor. É esperar. E então vamos ouvir Paulo Ribeiro, Amor de Verdade.

Disse-me só com Paulo Ribeiro, amor de verdade. Amor de verdade foi para todo o auditório da Rádio Portugal Online. E vamos ouvir o próximo som com Zé Maro. Só dá ela, dedico para todos aqui na salinha chat e também na escuta por ali pelo o Facebook. Um grande beijinho. E então vamos ouvir este próximo som, Zé Maro. Só

acabado de ouvir este lindíssimo som com o Zé Mário. Só da ela, foi para todo o auditório da Rádio Portugal Online. Vamos ouvir o próximo som, João Pedro Paes. Ninguém é de ninguém, claro que não, ninguém é, toda a gente é livre. E livre de fazer o que quiseram dentro, claro, dentro respeito de todos. E então vamos ouvir este lindíssimo som que já tem uns aninhos, que é o João Pedro Paes. Ninguém é de ninguém.

estamos a acabar de ouvir este lindíssimo som, que já tem uns aninhos bem valentes. Ninguém é de ninguém com João Pedro Paz. E vamos ouvir o próximo som. Casinha Branca e vá para todo o auditório da Rádio Portugal Online.

Estamos a acabar de ouvir este lindíssimo som, Casinha Branca, foi para todo o auditório da Rádio Portugal Online. E vamos ouvir África, vem dançar.

0: da auditória, foi para toda a auditória da Rádio Portugal Online. Quero cumprimentar quem acabou de entrar aqui na salinha de chat, Tony, seja bem-vindo. Vamos então ouvir Berliner Samba do Brasil. Então vamos até o Brasil e também deixar um beijinho para todos os brasileiros que estão por aí na escuta. Um beijinho para a Lucilene, que está na sua pausa de almoço. Um beijinho para ti. E então vamos ouvir Samba do Brasil.
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Estamos a acabar de ouvir este som que eu dediquei para todo o auditório da Rádio Portugal Online. E vamos ouvir os Canta Bahia, Morango do Nordeste.

estamos a acabar de ouvir este lindíssimo som que vos canta a Bahia, Morango do Nordeste. E o próximo som eu vou dedicar para o Marco que está ali na minha escuta, para a minha cara metade com um grande beijinho. Quando um grande amor se faz, e então para ti com um grande beijinho.

Estamos a acabar de ouvir este lindíssimo som que eu dediquei ali para o Marco, que está na escuta com grande beijinho também. Já-lhe um bom trabalho também, uma ótima quinta-feira, continuação de boa semana que eu te desejo. E vamos ouvir Daniel Carlini. Dois passarinhos, e por acaso tenho dois canarinhos. Um se chama Romeu e outro é Júlio. E então, por que não ouvir este lindíssimo som de Daniel Carlini? Dois passarinhos.

estamos a acabar de ouvir este lindíssimo som com o Daniel, Daniel Carlini, dois passarinhos. Quero cumprimentar quem acabou de entrar na salinha de chat. Lupus, Lupus, seja bem-vindo. Um bom dia para si. E vamos ouvir Daniel, outro Daniel. Aos amantes, e vai para toda a auditória da Rádio Portugal Online.

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Estamos a acabar de ouvir este lindíssimo som que o Daniel Carlini, copo furado. Vamos ouvir o Cássio quando estamos juntos.

0: Estamos a acabar de ouvir este lindíssimo som que é para todo o auditório da Rádio Portugal Online. Também quero mandar um beijinho para o Helder que está ali na minha escuta. Um beijinho para ti e também uma ótima quarta-feira. Quinta-feira, uma continuação de boa semana que eu vos desejo a todos. E vai este lindíssimo som que dedico para todo o auditório da Rádio Portugal Online. Sou fã número 1, com Eduardo Costa. Vai para vocês com muito carinho e um grande beijinho.
1: Eu acho que todo mundo que tem mulher, que tem namorada, todo mundo que tem uma pessoa especial na vida, deveria fazer para ela pelo menos uma declaração de amor por dia. Olha no fundo dos olhos dela e diz simplesmente o seguinte: eu sou seu fã número 1.

0: Estamos a acabar de ouvir este lindíssimo som com o Eduardo Costa. Sou seu fã número 1 que dediquei para todo o auditório da Rádio Portugal Online. Tenho aqui uma mensagem da nossa amiga Fernanda, Fernanda Jesus da Cruz, que veio até mim e pede um som para dedicar. Linda, tu podes passar uma música para ti e para o Marco e para vocês todos da rádio auditório, aos teus gostos, por favor. Obrigada, beijinhos, beijinhos, Fernanda. Obrigada. E então eu escolhi, como já está aqui na minha grelha, já prontinha. E então é Henrico e Léo, amigo locutor, e veio da parte da nossa amiga Fernanda Jesus da Cruz, que dedica para todo o auditório da Rádio Portugal Online a desejar uma feliz quinta-feira, uma continuação de boa semana, muito feliz para todos. E então eu escolhi para a dedicatória da Fernanda Jesus da Cruz, Henrique e Léo, amigo locutor.
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2: Que só toca sucesso. 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

estamos a acabar de ouvir este lindíssimo som que vem da parte da nossa amiga Fernanda Jesus da Cruz, que quis um som para dedicar para todo o auditório da Rádio Portugal Online e também para o Marco, se estiver ali na escuta. Também vai um beijinho da Fernanda Jesus da Cruz. E então, eu vou-te oferecer este som, Fernanda, com um grande beijinho e muito obrigada também por estás aí na nossa escuta. Eduardo Melo, deixa eu te amar. Para ti, Fernanda, com um grande beijinho e também para os teus, que está do teu lado. Espero que gostes e uma tarde de quinta-feira muito feliz para ti e para os teus.

Estamos a acabar de ouvir este lindíssimo som que dediquei ali à nossa amiga Fernanda Jesus da Cruz pela sua mensagem de carinho para todos nós e também para o Marco e para todos os ouvintes. Vamos ouvir o próximo som, dedico para todo o auditório da Rádio Portugal Online com grande beijinho. Desejar a todos uma feliz quinta-feira.

Estamos a acabar de ouvir este lindíssimo som. O próximo som eu vou dedicar novamente para o Marco, para a minha cara metade está ali na escuta e sei que ele gosta desta música. Vou dedicar ali para o Marco também, desejar-lhe um bom almoço e um bom trabalho, uma ótima quinta-feira. Para ti, Marco, com um beijinho.

Acabado de ouvir este lindíssimo som que eu dediquei para o Marco, para a minha cara metade, que está ali na escuta com um grande beijinho. Vamos ao próximo som, é uma dedicatória que vem da parte da nossa amiga Maria Brito. Maria Brito que veio até a mim e diz-me: Olá, Gorete, boa tarde, boa emissão. Possível um tema para ti e todos na tua companhia. Uma continuação de um ótimo dia e espero que estejas melhor. Graças a Deus, estou muito melhor, Maria Brito. Um grande beijinho para ti. E olha, eu escolhi para a tua dedicatória o Frank Galan, La Vida Rosa, con la Vienne in Rose. E então, da parte da nossa amiga Maria Brito, que dedica para todos nós um grande beijinho para ti, Maria Brito, e obrigada por estares aí na nossa escuta, na escuta da Rádio Portugal Online. Frank Galan, La Vida é Rosa.

estamos a acabar de ouvir este lindíssimo som com o Frank Kala, que veio da parte da nossa amiga Maria Brito, que a Maria Brito veio até mim e pede um som que dedica para todo o auditório da Rádio Portugal Online. Então vou-te dedicar este som para agradecer-te a tua dedicatória, a tua mensagem e obrigada por estares aí na minha escuta e na escuta da Rádio Portugal Online. E então, forever. E então, dedico este som para ti, para te agradecer. Também quero cumprimentar quem acabou de entrar na salinha de chat, o Gatinho S. Sejas bem-vindo, um beijinho. E então, vamos ouvir. E então, vai este som ali para a nossa amiga Maria Brito.

Estamos a acabar de ouvir este lindíssimo som que eu dediquei ali para a nossa amiga Maria Brito, para lhe agradecer a mensagem de carinho, a mensagem para todos nós, da Rádio Portugal Online. Quero cumprimentar quem é que chegou à salinha de chat, a nosso amigo ouvinte. Luz, luz, luz, traz luz. É, também a minha prima também está do lado lá, a Luz também está a escutar a rádio. Também, obrigada também por estares aí na escuta. E então um beijinho para a Luz que acabou de chegar aqui à salinha de chat. E vamos ouvir o próximo som. Vai para todo o auditório da Rádio Portugal Online, para todos aqui na salinha de chat e também na escuta. Desculpa da minha voz estar assim, mas eu vou recuperar, se Deus quiser, aos bocadinhos. Vou cada vez, cada dia estarei melhor. E então dedico este som para todo o auditório da Rádio Portugal Online.

estamos a acabar de ouvir este lindíssimo som. Quer namorar comigo? Foi para todo o auditório da Rádio Portugal Online. Quer casar comigo, Bruni e Marrone?

Estamos acabado de ouvir o Bruno Marrone quer casar comigo. Vamos ouvir o Gino, Gino, Gênio, fruta proibida. E então vai este som para todo o auditório da Rádio Portugal Online e vamos ouvir esta dupla bem bonita, bem romântica, fruta proibida.

Estamos a acabar de ouvir este lindíssimo som. Foi para toda a auditória da Rádio Portugal Online. E vamos ouvir Hélio Santiago, a última mensagem. A última mensagem vai para todo o auditório da Rádio Portugal Online, para todos aqui na salinha de chat, também na escuta. E vamos ouvir o Hélio Santiago.

Estamos acabado de ouvir Emanuel Felicidade foi para todo o auditório da Rádio Portugal Online. Quem é que não quer ser feliz? Toda a gente queremos ter a felicidade e ser e ter felicidade também é ter muita saúde, amor, paz, tudo junto. Felicidades que a gente deseja às pessoas muitas felicidades. Não é só por o amor em si, mas sim para tudo, para todas as pessoas no mundo. A felicidade conta muito, o amor, paz, alegria, tudo junto. E o vamos ouvir é uma dedicatória que vem da parte da Sagitária. A Sagitária veio até mim e pede um som que quer ouvir. E também compartilha com todos amizade colorida. E então aqui vai Sagitária e também vai um beijinho e obrigada.

Estamos a acabar de ouvir este som que veio a pedido da Sagitária, que queria ouvir e também compartilhava com todos. E então, Sagitária, então vou-te dedicar este som. Gustavo e Cecília, na linha do tempo, com Vitor e Léo.

Estamos a acabar de ouvir este lindíssimo som na linha do tempo que eu dediquei ali para agradecer a Sagitária na Tampa, TAP, não sei, a trabalhar, talvez. E então espero que tivesses gostado e vamos continuar com o Gustavo Lima. Diz-me para mim. E então vou dedicar este som para todos aqui na salinha de chat. Vai para a luz, vai para o gatinho S, vai para a Sagitária, vai para a Helena, vai para a nossa moderadora Luana, vai também para nossos moderadores. Irene Álvaro e também vai para a nossa moderadora Isa Neto e vai para a Luz, para a minha prima está na escuta, para a Hilda Gama, para a Fernanda Jesus da Cruz, vai também para a Maria Brito, para todos aqueles que não dão o seu feedback, estão ligadinhos à rádio Portugal Online, um beijinho e uma desejar uma feliz quinta-feira para todos e uma boa semana. Vou ficar mais um bocadinho até às 14 horas, até chegar o nosso amigo doutor Garcia, pois vai dar por continuar a partir das 14 horas, horas local de Portugal. Vamos então ouvir Gustavo Lima.

Estamos a acabar de ouvir este lindíssimo som com o Gustavo Lima. Diz-me, para mim, ele também canta essa música com Leonardo. Não, Leandro. Vamos ouvir o próximo som. Acorrentado em você com Bruno e Marrone. Vou dedicar novamente para todo auditório da Rádio Portugal Online, mas antes vou mandar um grande beijinho muito especial para o Cláudio, para o meu irmão que está na Holanda, está na minha escuta. Um grande beijinho, mano, e está tudo bem, não te preocupes. E um grande beijinho para ti. Obrigado também por estares aí na minha escuta. E então vamos ouvir o Bruno Marrone.

Estamos a acabar de ouvir este lindíssimo som com Bruni e Marrone. Foi para toda a auditória da Rádio Portugal Online. Música bem calminha para todos os corações. Vamos então ouvir Amor Mio com os Gypsy Kings. Quem é que gosta dos Gypsy Kings? Amor Mio. Então vai para todos, sem exceção. Para todos os locutores, moderadores e ouvintes da RPO. Também quero cumprimentar quem acabou de entrar, foi o nosso amigo locutor Al Garcia. Também daqui por meia hora cá estará aqui na vossa companhia.

Maria, sejas bem-vinda e também para o Martins, também seja bem-vindo. E vamos ouvir o próximo som. Vai para todo o auditório da Rádio Portugal Online.

Estamos a acabar de ouvir este amor proibido. Foi para todos os ouvintes. O próximo som eu vou dedicar ali para o Luctor Garcia. Por daqui uns minutinhos cá estará aqui na vossa companhia. Bruno e Marrone novamente a passar aqui. Bijuterias, dedico ali o Luctor Garcia. Por daqui uns minutinhos, espero que goste.

Acabamos de ouvir o Bruno Marrone, Bugitaria. Foi para o nosso amigo locutor Garcia. Por daqui uns minutinhos cá estará aqui na vossa companhia. Também vos dá boa música e bom divertimento e boa alegria. Como o Garcia sabe também por suas lindas músicas para todos nós. Todos nós temos o nosso bocadinho, nossas músicas e não podemos agradar a todos, não é verdade? Quem gosta, gosta. Quem não gosta, põe na roda do prato. É assim que ficou a mesminha estas 3 horas aqui na vossa companhia com música calma, também já com muita música antiga. Para disfarçar um bocado, para não ser sempre igual. E então, esta penúltima música dedico para todos vós e agradecer do fundo do coração, destas 3 horas, que esteve aqui na vossa companhia, não com muita saúde, mas com um bocadinho de alegria estar aqui a fazer companhia a vocês, a todos vós. E então vamos ouvir Luciano e Camargo.

Estamos a acabar de ouvir este lindíssimo som que dedica para todo o auditório da Rádio Portugal Online e também agradecer a vossa companhia, a vossa alegria. E então voltarei amanhã a partir das 11 horas. Cá estarei aqui novamente na vossa companhia. Desejo a todos uma feliz quinta-feira, com intenção de boa semana. E agora vou entregar ali os comandos ao nosso amigo locutor Garcia. Mas antes me despeço daqui todos aqui na salinha de chat e vou ficar com este som para todos, para todos aqueles que estiveram na companhia da Rádio Portugal Online e, claro, na minha companhia e também agora vão estar na companhia do locutor Garcia, que também traz boa música e também boa alegria. Um beijinho vai para a Helena, um beijinho para a moderadora Maria, outro beijinho vai ali para a moderadora Luana, outro beijinho vai ali para os nossos moderadores Isa. Não. Irã, desculpa, Irã e Álvaro. Um beijinho também para a nossa moderadora Isa Neto. Um beijinho também para o Tuguinha, também merece um beijinho. Um beijinho ali para o locutor Garcia e para todos aqueles que estão do lado de lá na escuta da Rádio Portugal Online. Obrigado pelos vossos likes. E também quero mandar um grande beijinho também para o Marco. Um grande beijinho para ti, para a minha cara metade que está ali na escuta. E para a Maria Brito, para a Fernanda Vasconcelos. Também vai para a Luz, para a minha prima, vai para a Elda Gama, para o Helder, para todos aqueles que estiveram na minha escuta. Um grande beijinho, um bem-ajam a todos. Todos os locutores, moderadores e ouvintes da RPO. Fui!

Muito boa tarde, simpáticos ouvintes da nossa maravilhosa rádio, a Web Portugal Online. Eu, o vosso amigo Locutor Garcia, aqui convosco. Cumprimento, senhores, os nossos queridos e fantabulosos imigrantes que estão espalhados por esses quatro cantinhos do mundo. Para todos vós, muito, muito boa tarde. Boa tarde também para os nossos ouvintes que estão a ouvir a nossa rádio através das suas plataformas digitais móveis. Boa tarde para todos vós. Aqui na nossa sala de convívio, na nossa salinha de chat, para todos vós também, muito, muito boa tarde. Beijinho para a Maria, que está a passar a ferro, com o ar-condicionado ligado, e faz muito bem. Agora queima a camisa, não te esqueças. Beijinhos para ti. Beijinhos também para a nossa Luana. Muitos beijinhos também para ti. Tudo bem aí? Agora menos calor, mas está-se bem. Dá para passear? À sombra, claro. Beijinho. Um grande abraço também no nosso moderador, Álvaro. Mais beijinho para a nossa moderadora, Isa Neto.

E também muitos beijinhos para quem? Para a nossa doutora Gorete. Gorete fez uma fantabulástica emissão. 3 horinhas. Para quem sabe, isso não custa nada. Beijinhos para ti. Muito obrigado pela tua magnífica emissão. Com temas muito bonitos. E aquela da bijuteria falsa. Parece que vem mesmo a ganhar com o Garcia. A gente dá ouro e recebe falso. Zimbora aí, minha querida amiga Gorete, em prol dessa magnífica emissão que acabaste agora de nos realizar. Minha querida, assim te proponho ouvir este lindo tema. O que é que eu tenho aqui? Tony Pinheiro, na palma da mão, dá-me. E dá-me. Dá-me a minha. Beijinhos e obrigado. E se fores almoçar, olha, bom apetite para o teu almoço.

Diz-me, cigana, onde é que ela anda? Bem, bem, este tema, por acaso, Tony Pinheiro, um tema muito bonito que eu ofereci à nossa colega de locução, Gorete, pela sua magnífica emissão. 3 horinhas, hein? Não custa nada. Bem, bem, vamos continuar e também desejar muito boa tarde com beijinhos para o nosso ouvinte, Augusta. Augusta, este tema é para ti. Trio Odmira, Nostalgia do Amor, partilha connosco.

Lindo, lindo, lindo tema que eu ofereci à nossa amiga Augusta. Trio Odmira. E continuamos aqui com uma conversa muito agradável da parte do nosso amigo Beto Mendonça. O nosso amigo Beto Mendonça está na escuta e que não consegue entrar por outros caminhos. Oh, meu amigo, apanha o autocarro 45, chegas cá mais depressa. Meu amigo pronunciou-me dois nomes no qual o Garcia não conseguiu ouvir por completo. Creio que é Isa o nome da pessoa, e também o seu filho Cedric, é isso? Meu amigo Beto pede-me um tema ao meu gosto para oferecer a estas duas pessoas que estão na escuta. Creio que é pela primeira vez aqui na nossa Rádio Portugal Online. Nosso amigo Beto Mendonça, também quero agradecer à nossa locutora Goretti pela sua fantabulástica emissão, e também os outros locutores que também já passaram por aqui. E ainda o tema para oferecer também para o seu amor, Anita Silveira. Beto Mendonça, eu escolhi Em Nome do Amor. É o que eu digo, o amor anda aí no ar. E meu amigo, já sabes que na segunda parte já está aqui preparadinho também para ti. Zé Malhoa canta, e canta muito bem, para ti, para essas duas pessoas que eu não fixei bem o nome. Creio que é Isa e Cedric. É? Zimbora então, Em Nome do Amor.

Esportes faz as malas, é isso. Nosso amigo Beto Mendonça veio novamente aqui desafiar o Garcia e retificar o nome, portanto, das pessoas que ficaram na escuta pela primeira vez aqui na nossa Rádio Portugal Online. O seu filho Cedrico. Eu conheço por Cedrico. Bem, e a nossa amiga Zita Rodrigues. Está feito o comentário? Está tudo bem? Espero bem que sim. Meu amigo, os Boémios com a canção Coração de Ouro, para todos vós. Vamos ouvir.

Trio Os Boémios com este coração de ouro que eu dediquei para todos vós. Cumprimento e digo sim, boa tarde, um grande abraço para o nosso ouvinte Martinho. Continuamos com o trio Parada Dura, vestido colado.

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0: 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Ola, novamente, mi gërësi, shë e inkontra e parashin të vëtë o kërë, exatamente. Assim, meu amigo, quando for possível, um tema aí a seu gosto para todos nós que estamos aqui na sua companhia. Muito obrigado e continuação do Boa Missão. Um grande, grande abraço, meu amigo Beto Mendonça. Tony Carreira canta para ti, também para todos nós, Coração Perdido, tu quiseste assim, na voz de Tony das Caminhonetas. Olha, vem mesmo a calhar, se calhar é o autocarro. Era ele que andava a conduzir o autocarro. Queres ver? Tony Carreira!
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Tony Carreira, com este coração perdido, ele anda por aí, lindo, lindo, lindo, lindo, Zimbora, o verdinho está ali à janela para entrar, é só trocar esse nome, gerado pelo PC, escolha o nome próprio, isso, e venha ter connosco. Continuamos, Zé Maro, canta para todos vós, o Cavaleiro Solitário.

Amanhã vou-te procurar. Só amanhãzinho. Bora e continuamos com o Zé Amaro. Zé Amaro canta novamente para todos nós o amor de violeiro.

Lindo, lindo, lindo este tema de Zé Amaro. Estou lá onde? Onde é que eu estou? Em Cacilhas, né? Da costa de Cacilhas são 8 km. Não, não pode ser. Zimbora. Irene Carvalho. Irene. Primeiro que tudo, um beijinho na Caracolinhos. Diz que foi o Garcia. E depois, o próximo tema é precisamente para ti e também para os nossos ouvintes. Irene Carvalho, uma simpática senhora que está na plataforma digital móvel a ouvir a nossa rádio. Toda entretida, eu faço ideia por aí. Com calor. Um corneto com sabor a pistacho. Ai, é tão bom. Lelo, estás a delirar. Zé Carlos canta para a nossa amiga Irene Carvalho e também para todos vós. Falamos depois. A gente depois fala.

E toda a gente ficou a saber que o Zé Malhoa e tal e tal e tal estiveram no hotel a fazer o quê? Tal e tal e tal. É isso. Continuamos, continuamos. Garcia, um tema muito bonito que eu ofereço a todos. Os apaixonados. O vento. Como o vento, assim é que é. Iaô canta como o vento. Esta música de Scorpions é muito bonita. E posso dizê-lo de boca aberta que foi ripada de uma colega minha. E não digo quem foi. Zimbora aí. Quem fala a verdade? Não merece castigo, claro que não.

Como o vento, lindo, lindo, lindo, lindo. Novamente desafiar o amigo Garcia, quando for possível, um tema a seu gosto, para dedicar a Maria Brito e também ao Capitão Pancadinhas. Muito obrigado e continuação de boa emissão. Isto são as palavras do nosso amigo Beto Mendonça. O que é que eu escolhi? Dormir na praça. Às vezes não é bom. Na voz de Shannon.

Entrou e entrou muito bem o Zezé Di Camargo e ainda o Luciano. Lindo, lindo tema. Dou a vida por um beijo. 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O beijinho posso dar, agora a vida não. Continuamos com o Marcos e ainda Sérgio Rossi e só com ela.

Com ela, e continuamos com o Zé Café e ainda a Guida, e o tema, a musiquinha Amor Cigano.

Wilson e Soraya, mais uma noite. Cumprimentar, e sim, digo boa tarde, um grande abraço no nosso ouvinte lindinho que entrou agora na nossa salinha de convívio. Entraste e entraste muito bem. Estás com o Garcia até por volta das 5 da tarde. É mesmo. Continuamos com o Zé Filipe.

Mais um lindo tema, passar aqui na sua, na nossa Rádio Portugal Online, este lindo tema. E continuamos com o Toy. E o Toy pergunta: quer ser minha amante? Vamos ouvi-lo.

Na voz de Toy, lindo, lindo tema. Cumprimento quem está entrando dentro da nossa salinha de convívio. Muito obrigado pela vossa participação, um abraço aqui do Garcia, muitas beijufas, beijinhos também para a nossa locutora fofinha. Não te esqueças de um beijinho no Gabi, o meu amigo, teu netito, é mesmo. Quem está entrando? O Rezende. Onde é que está o nosso amigo Rezende? Zerpou, foi? Está bem, vamos embora e vamos continuando com o Zé Café e a Guida a cantar para todos nós. Não sei viver sem ti. Vamos ouvir.

Lindo, lindo, lindo, lindo tema. Eu não sei viver sem ti, eu também não sei viver convosco. Continuamos, continuamos. E um quarto para as quatro da tarde. Está-se muito bem. 26 graus, 27 graus de calor. Está um tempo ameno. Até ao fim de semana é entre os 27 e os 28. Nada mal aqui para o Garcia. E a praia continua cheia, é mesmo. Continuamos, Gypsy Kings, Gypsy Queen, assim é que é, Rainha Cigana, na voz de Chris Norman, e o tema Gypsy Queen.

Lindo, lindo, está mesmo lindo. Dançar contigo, então não? Na voz de Latino. Este tema, por acaso, fantástico. Aliás, como todos, ritmo da lusofonia com este lindo tema. Amiga, amiga. Se ela é bandida, não pode ser amiga. Então vamos ouvir. Amiga bandida.

A bandida, mete no meio delas, mete, estás feito ao vivo. Cumprimento e dou um grande abraço também ao nosso colega de locução, Ironside. Está-se bem aí contigo? Aquele abraço, amigo.

seducí poco el tema LOL y continuamos, Está lindo. Vamos, vamos com. Este nome é um bocadinho assim um pouco esquisito, mas é o Eldas. Eldas José e a tapa na latinha, no bombonzinho. Vamos ouvir.

Lindo, lindo, lindo. Agora, cachaça mata. Não mata, não, não. Mata o bicho. Outro dia está vivo, não é mesmo? Vamos matar o bicho, compadre. Até não embora, compadre. Até o bicho não morre. Ou é o bicho que é muito bom, ou então a cachaça que não presta para nada. Matrix, aquele grande abraço do coração.

lindo, lindo! Zé Café e a Guida e a Luana. Diz que eu vou voltar e voltou. Já foi, já veio. Beijinho na mamã, foi? Ótimo, assim é que é. Continuamos, continuamos. Vamos lá. Oh, mais um lindo tema. Que horas são? 16 horas. E continuamos. Vamos lá ver o que é que eu tenho aqui para vos oferecer. O Zé Carlos. O Zé Carlos canta. Canta para todos nós. Não sei se me queres, mas à tua porta. O que é que eu fui fazer à porta dela? Pergunto eu. Gouveia, um grande abraço do Garcia, digo boa tarde. E a Luana, beijinhos, já foi cumprimentada há pouco e reentrou novamente. O que é que eu tenho? Vamos então ouvir o Zé Carlos.

Lindo tema, Zé Carlos. Não sei se me queres mais à tua porta. Bem, bem. Aqui a nossa amiga Maria Brito, que eu já estava admirado. Onde é que anda Maria Brito? Não, não foi do autocarro, isto foi do calor. Cheguei chegando e chegando, cheguei, claro. Há sempre tempo a chegar. E boa tarde, Garcia, com saúde e alegria e boa disposição. Aqui não falta. Quando possível, uma musiquinha para o locutor de serviço e todos na sua companhia. Também agradeço ao Beto Mendonça pela musiquinha que me dedicou. Muito obrigada. E continuação de um ótimo dia. Beijinhos e muitos corações. Lindo, lindo, lindo, lindo. Quem me dera a mim, Maria Brito, quem me dera a mim morar, sabes aonde? É isso mesmo. No hotel, com tudo pago, ali, à fartazana. E aonde? Na Califórnia. Beijinhos, Maria Brito. Isto não é sonhar, isto deve ser algum pesadelo para aí. Que deu a Garcia. O tema que escolhi para ti é precisamente J. Quintela. Eu quero morar com você em Califórnia.

no Hotel Califórnia. E aqui um bate-papo com a Maria Brito. Dá para rir, não dá, Maria Brito? Ah, claro. Tens é que passar o cartão à entrada. À saída, dói, dói, dói, dói. Sim, não dá para rir. Continuamos, continuamos, porque a praia ainda não está deserta, mas está quase.

Jota Viana e o tema Praia Deserta. Continuamos sonhar. Sonhar é lindo, então não é? Enquanto a gente vai sonhando, é sinal que estamos cá. Vamos embora por isso. Vem algum pesadelo por aí? Jota Mota ou José Mota a cantar por todos nós aquela dos olhos negros.

É caso para dizer, Luana, vai pela sombra, olha o sol. É isso, apanhar um bocadinho de sol de regresso a casa. Bom apetite, digo eu. Não te esqueças de beber água não muito fria. Então, sumo natural. Continuamos, porque daqui a pouco, porque daqui 20 minutos, 25, para aí, nossa amiga fantabulástica, locutora fofinha, a assistir o Garcia, como sempre, beijinhos para tu. A lambada não, nem pensar nisso. Calma.

Calma, com este remix e lambada, continuamos. Cumprimento o nosso amigo Domingos Barreiro, é um grande abraço para ti. E sabes o que é que eu digo? Boa tarde. Sim, bora aí, vamos continuando com a musiquinha. Cássio, Cássio a cantar para todos nós, a noite vai ser top, então não?

Zé Filipe e ainda Ana Castela com o tema Sua Boca Mente. Vamos continuar com este grupo destas meninas e se tu quiseres, eu mudo.

E quando estamos juntos, até perco o juízo. 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O ditado também é antigo, mais vale só que mal acompanhado. Desembora. Este amigo, Cássio, eu tive o prazer de o conhecer pessoalmente. Pessoalmente mesmo. E este meu amigo, dá a camisa se for preciso. Desembora. Um concerto que ele fez que não levou dinheiro nenhum. Enfim, é uma história muito grande a este respeito, mas não vale a pena aqui o Garcia desabafar. Mas isto é um bocadinho perigoso. Às vezes a gente conta com uma pessoa, enfim, ficam com o dinheiro e o rapaz é que dá o litro, como costumas dizer. Bem, meus amigos, chegou a reta final deste vosso amigo Garcia. E hoje, 3 horinhas de emissão, nada mal. E quem corre por gosto, não cansa. Quem gosta faz, quem não gasta, olha, mete à borda do prato. Já a nossa amiga Gorete disse o mesmo. Deixo-vos com a nossa querida locutora fofinha. E ficam muito bem, bem acompanhadinhos, porque esta amiga é fantabulástica. Também uma voz muito simpática e com temas muito bonitos, podem crer. Nossa querida locutora fofinha vem diretamente da Alemanha a fazer a missão para todos vós. Desembora aí. E faltam quantos minutos? 6? Epá, 6 minutos é muito. Será a última noite? A última noite? Não, eu quero mais noites e mais noites e mais noites. Desembora aí. Os cavalheiros levam um grande, grande abraço. E as senhoras, muitos, muitos beijinhos. Eu, o Lutor Garcia, cá estarei convosco, se mexer as pestanas logo de manhã, no próximo sábado. Mas também vos prometo que no próximo sábado a coisa vai ser divertida. E porquê? Porque é uma missão especial. Trago um cardápio musical. Vocês, só no sábado, venham até cá à nossa Rádio Portugal Online com os nossos fantásticos locutores e locutoras. E na minha emissão das 15 às 17, então, deixem-se ficar, porque não é nenhum desperdício, nada disso. Bem, querida locutora fofinha, prontinha para entrar? É? 1 minuto ou 2 mais cedo? A fofinha diz que sim, não faz mal. Somos velhos amigos, é verdade. E a gente não se conhece, oh fofinha. Beijinhos para ti e desejo-te uma ótima emissão. E eu ofereço-te muito bem. Xano, há muito tempo a cantar, há muito tempo, e este tema é muito antigo. Última noite, hein? A última noite é para ti. E boa emissão, minha querida amiga. Tchau para todos vós. Boa tarde.

fofinha, desde a manhã a fazer-vos companhia musical. Boa tarde, bom dia, boa noite, independentemente de onde vocês se encontrem. Locutor agora é de Gama, uma boa tarde para ti, boa tarde também para o nosso locutor Hiroside, uma boa tarde para o nosso moderador Álvaro, com um beijinho muito grande também para ele e para a sua Irene. Um beijinho vai também para o Gouveia, um beijinho também para o Lindinho, Domingos também de Domingos Barreto também. Boa tarde também ao eu. O meu próximo som é este, que vai um beijinho muito grande desde a Alemanha, então até Costa de Caparica para o nosso locutor Garcia. Garcia, segura o som, é todo teu. Parabéns pela tua excelente companhia musical. Tenho uma porta fechada. Ah, pois tenho, pois. Eu disse que era a última noite, não é verdade? E eu fechei a porta. Estava lá. Garcia, um beijinho muito grande. Parabéns pela tua companhia musical. Siga o som. Então aqui, feliz quinta-feira que eu te desejo.

Exatamente a porta fechada. É assim que eu me tenho. Eu deixo mais um som. É mais um faducho. Este então, o cheiro da minha mãe, para todas as mães que estejam a sintonizar a Web Rádio Portugal Online. Siga.

Eu deixei para todo o auditório, para todas as mães que estão a sintonizar a Web Rádio Portugal Online, a desejar continuação de uma boa tarde, quinta-feira. Hoje, então, quinta-feira, dia 16/7/2026, 10 da manhã, sou a amiga Ana Fofinha, fazer-vos companhia musical. Facebook, MediaPlay, Salinha Associada, Sintoning, olá, olá, olá. Boa tarde, ótima quinta-feira, vos desejo. Ah, estamos às portas do fim de semana, não é verdade? Vai lá, o meu próximo som é este, então, que eu vou deixar, meu irmão. Respeito, respeito. Tentem, aprendam, aprendam, aprendam, tentem respeitar sempre o próximo, não é? Não julguem quem não conhece, nem falo da vida dos outros. Já a nossa é pesada, para quê? Metemos com a vida dos outros, não é verdade? Tão boa quinta-feira que eu desejo para todos, chique, então. Respeito, meu irmão. É aquilo que eu peço a todo o auditório da RTP.

Te respeito, é muito bonito e eu gosto. Então vá. Seja feliz, faça-vos feliz quem tem na sua companhia. Maria Brito, também um beijo muito grande. Boa tarde. Obrigada por estar desse ladinho. Vou deixar este som então para os candulgueiros de Cuacu. É assim. Beijo muito grande para vocês. Para quem vai a conduzir a Web Rádio Portugal Online, dizem, vou-te a conduzir. Vais-me a conduzir nada, vais no carro, não é? E com o carro ligado, com o rádio ligado, levas à Web Rádio Portugal Online. Muito obrigado por estar desse lado. Então, para quem vai a conduzir, boa condução, cuidado com as curvas e com os buracos também. Siga.

Exatamente, foi um sonho então, que eu deixei exatamente ali para os meninos que vão de regresso a casa, não é? Depois da Bostela acabada, eles vão de regresso a casa, então continuação de uma boa viagem, com precaução, com certeza. Obrigado por estarem-me a escutar e a levarem-me através de dizer-lhes que levamos também do boleia aqui no carrinho. Levam nada. Vocês levam a rádio da Web Rádio Portugal Online, mesmo muito grande, para vocês. A gente encontra-se no fim de semana, se Deus nosso Senhor quiser, que eu estou muito constipada. Um beijinho muito grande vai para a Miluana e para todos aí em casa também. Uma boa quinta-feira. Mãe Darling, onde é que anda o Mãe Darling? Mãe Darling deve estar a fazer experiências à gaita dele, só pode. Um beijinho muito grande, então boa tarde, bom dia, boa noite, independentemente de onde vocês se encontrem. Preciso de você. É um som que eu deixo aqui de um pedido musical da parte então da nossa Maria Brito, que ela diz assim, olá, olá, boa tarde. Ovinha, desejo uma boa tarde de quinta-feira para todo o auditório da RPO e agradecer os locutores que foram passando por aqui também, assim como ao locutor Garcia, um beijinho muito grande para todos. Obrigada, Maria Brito, espero que goste da minha escolha. Preciso de você.

É isso mesmo, Aparecida de Voz. Foi um som que eu deixei aqui no pedido musical da nossa amiga então Maria Brito para todo o auditório da Web Rádio Portugal Online, a deixar uma boa tarde de quinta-feira e também para todos os locutores, agradecer a companhia que eles vão lhes proporcionando, principalmente ao nosso locutor Garcia também, que foi o último, não é verdade? Um dos últimos agora. Agora estou eu. A sua amiga Ana Fovinha Matrix. Tu segura-te, homem, segura-te. O Matrix que anda ali em quedas mortais. Deve estar a fazer alguma experiência ali à gaita, só pode. Então, lá, um beijinho muito grande para todos que estão no Facebook, Média Play, São Anunciadas, e os que estão aqui na minha companhia, na salinha de convívio. Cá estava aqui. Como é que é? É a banda luz, então. Ou fusiforme. Que vai que nos cantar? Assim. O fusiforme. Cá estava e não te vi. Isto quase parece meio alentejano. Então vá, siga. Um beijinho muito grande. Obrigado por estarem nesse.

Aqui é a Navi, olha, por acaso não vos vejo. Vocês estão aí no Facebook, muito obrigada por estarem na minha companhia. Roberta Miranda, que vai deixar este som para querido velho, então para todos os velhos da Web Rádio Portugal Online, para os meus queridos que estão na minha escuta, muito obrigada por estarem desse lado. Isto deve ser saudades também do pai. Olá, olá, então como estás, Príncipe? Boa tarde também de quinta-feira, obrigada por estares desse lado. O som aqui vai então, meu querido velho.

Exatamente, a agradecer aos velhinhos, não é verdade? Ou para todos os velhinhos que estão a sintonizar a RP, ou boa tarde, quinta-feira. Obrigado por estarem desse ladinho. Beijinhos e abraços para quem? Para si que está aí no escurinho da Web Rádio Portugal Online a acompanhar-me. Uma boa tarde de quinta-feira. Mais um som este que eu vou deixar então para todos vocês que estão na minha companhia surra, com muita surra. Será? Eu ouvi não. Vi qualquer coisa escrita ali que era que ia levar. Então se levar é surra, não? Siga.

Abusaiti Surra. Um beijinho muito grande então para todos. Obrigada por estarem desse lado. Olá, olá, Fátima, também boa tarde também para ti. Ótima quinta-feira. Espero que aí na tua zona não esteja a chover. Aqui na minha terra só ameaça trovoada, trovoada. Chuva que é boa, não aparece. Está um calor desgraçado que eu nem me aguento. Mas já estou constipada. Constipações de verão dão nisto. É uma aflição para mim. Vá lá, siga. Meu próximo seria um pedido musical da parte então, do nosso Herocide. O Herocide não pode vir a dizer qualquer coisinha. Eu disse qualquer coisa que era um darling, não é? Ninguém sabe quem é o darling. O darling é um que anda aí a cair e a levantar-se, a cair e a levantar-se, mas também não deve ter tinta no pincel para teclar. Vá lá então para os darlings daqui da Web Rádio Portugal Online. Diz ele então, passa aí este som para todos os darlings que estão na escuta da RTO. Ai, ai. Herocide, espero que também tu tenhas um darling por aí. Beijinhos. Siga. Credo, príncipe, já andas com a crolo da maçã.

Parabéns, sonzinho, então, escolhido ali pelo nosso locutor, então. Ir ao site, ele não pode ouvir falar nada, ele vai sempre buscar. Agora até nem vou falar para ver o que é que ele vai buscar. Olá, locutora Margarida, também boa tarde, também para ti, sejas bem-vinda à nossa companhia da Web Rádio Portugal Online. Boa tarde, bom dia, boa noite para si que está entre o Facebook, MediaPlace, Linhas Associadas e Tuning. Agora deixo este meu próximo som, então, para todos os homens que andam à procura de uma mulher. Beijinhos para todos, obrigada por estarem desse lado. Siga.

Essa música, não é verdade? Um som então que eu deixo para tu, que eu deixei para todo o auditório da Web Rádio Portugal Online. Beijinhos e abraços para todos. Este meu próximo som deixo ali ao nosso amigo Príncipe também. O nosso ouvinte Príncipe já uma boa tarde também de quinta-feira. Obrigado por estar desse lado. Siga.

sugestões, talvez o nosso ouvinte Prince também deixar uma boa tarde quinta-feira. Obrigado por estar desse ladinho. O meu próximo som é um pedido musical, exatamente do nosso locutor Heroside. Dizer-lhe, olha, passa já esta música para aqueles que estão aflitos com o calor agora, não é? Não aguentam o calor agora, imagina o mês de agosto. Pois é, o mês de agosto as temperaturas sobem. E se sobem? E aí no faro que se lhe diga, não é verdade? E os mosquitos é só picar, picar, picar. Jesus! Então beijinhos para todos, meu querido mês de agosto. Deixa este sonho então para todos os imigrantes que estão a sintonizar a RPO. Obrigado por estarem desse lado e sonha nas vossas vidas.

então para todos vocês que estão a planear as vossas férias. Para agosto já sabem, aproveitem ao máximo. E eu com saudades de chegar o agosto e depois o setembro, mas para outubro, se Deus Nosso Senhor quiser. Bah, amor a mio, é um som que eu vou deixar exatamente então aqui para a nossa amiga, nosso moderador Álvaro, com desejo de uma boa tarde. Álvaro, para ti e para a tua Irene, uma boa tarde da quinta-feira. Siga!

Exatamente o som que eu deixei ali ao moderador Álvaro, então bom, seja uma boa tarde e passou a Irene também. Boa tarde, quinta-feira, obrigado por estar na minha companhia. Meu próximo som vou deixar então ali para Miluana. Miluana mentirosa. Sim, não. Sim, não. Não, vou deixar este som então para a Fátima com um beijinho muito grande, solo tu. Fátima, com desejo uma boa tarde também de quinta-feira, obrigado por estar desse lado. Miluana, aguenta que o teu é seguir o outro. Estava lá isto para a nossa ouvinte, então, a nossa amiga Fátima. Desejar-lhe uma ótima quinta-feira.

Completamente solo tu, deixa aqui para a nossa amiga Fátima também com um beijinho grande. Para ela também uma boa quinta-feira te desejo. Solo tu, aqui com um bocadinho então a nossa Laura Pausini com um bocadinho de inteligência artificial. Pois é, mas ficou bonita esta música com certeza. Espero que tenhas gostado. Um beijinho muito grande. Vai para todo o auditório da Web Rádio Portugal Online. O meu próximo som é este que eu vou deixar para a minha Luana. Para todos aí em casa também a desejar um resto de uma boa tarde, quinta-feira, e obrigada por estarem desse ladinho. Siga!

Ora bem, então, Celino Dion, passando por aqui, com certeza, para a Miluana, com carinho também para eles, em casa, com desejo, um resto, uma boa tarde, então, de quinta-feira. Obrigado por estarem na minha sintonia. Agora temos aqui o nosso amigo ouvinte Prince, passou aqui por mim. Já lá, Vovinha, boa tarde, boa emissão, te desejo. Olha, podes passar este som para ti e para todo o auditório que te acompanha. Com certeza que o auditório é só mulheres, não é verdade, Prince? Estava lá para todas as meninas que estão a sintonizar a Web Rádio Portugal Online. Uma boa tarde, muito obrigada pela tua participação. Uma mulher romântica, uma mulher amorosa. É o que ela anda à procura, só pode. Ah, siga, brincando aqui um bocadinho com as músicas. Então, obrigada, Prince, pela tua participação. O resto, uma boa quinta-feira para ti e para os teus. Siga.

Ora bem, peixe, está vendo a parte do nosso amigo ouvinte de Príncipe para dedicar a locutora de serviço e para todo o auditório da Web Rádio Portugal Online a desejar uma boa tarde, então, de quinta-feira para todos. Muito obrigado pela tua participação. E obrigado por estares disso lá também. Ótima quinta-feira para ti e para os teus. Agora mais um som e cumprimentando ali o Nuno Vicente também. Boa tarde, seja bem-vindo à nossa companhia. O Nuno Vicente, então, como diz assim... Como é que é? Ah, Argentina ganhou! Pois então, domingo vão ser os campeões, não é? Então vá lá, vamos lá ver. Vamos torcer então pela Argentina, né? Já que nós fomos ficando pelo caminho. Torci pela Alemanha, atravessou-se. Torci por Portugal, atravessou-se. Então vamos lá embora, que a Argentina seja boa. Então até o final, se conseguir. Então há que dar força a quem ganha, não é verdade? Então, que ganha o melhor é aquilo que eu costumo dizer a nível de futebol. Este meu próximo som vou deixar ali ao nosso locutor Ironside. Olá lá, amor. Um beijinho muito grande para o nosso locutor Ironside. A deixar-lhe uma ótima quinta-feira e as suas participações. Siga-me.

Ora bem, o somzinho que eu deixei ali ao nosso leitor. Ir ao side, um amor pacífico é o que se quer na vida, não é? É o que ele precisa. Ah, pois é. Vai lá, mais um som este que eu vou deixar então para aqui, para o nosso locutor então, que está aqui na nossa companhia, locutor Garcia. Olá, Lúcia, também seja bem-vindo à companhia da Web Rádio Portugal Online. Boa tarde, boa tarde, boa tarde. Então, mais um som este então que eu deixo ali para o nosso locutor então, Garcia, com carinho. Para ele, uma ótima quinta-feira. Ah, e vou mandar beijinhos também lá para o Facebook, Mediaplay, Salinhas Associadas e Tuninho. Obrigado por estarem desse lado, Beto Mendonça. Boa tarde, obrigada também por estar desse ladinho.

0: Garcia, então este não que eu deixei. O nosso locutor Garcia, com carinho, também a deixar-lhe um boa tarde da quinta-feira. E agora tenho aqui um pedido musical da parte do nosso Beto Mendonça. Então vamos lá ouvir e vamos passar aqui um sonzinho então também. Neste ritmo que eu estou a passar hoje.
1: Olá, olá, boa tarde. Boa tarde aqui nossa amiga locutora, fofinha. Fofinha, tenho uma feliz abençoada tarde de quinta-feira com votos de uma boa missão. Assim também quero aqui agradecer a nossa amiga locutora. Garcia, pela linda emissão. Muito obrigado, Garcia. Rapaz, não está assim fácil aqui neste lado, não. Vou pôr ali mais os sacos de direito ao meu colega. Vai ficar fazendo mais aqui o melhor. Fofinha. Então hoje vou pedir uma música. A ser um fadinho desses, como você tem para o aí. Para todos nós estamos aqui na sua companhia. Fica um fadinho para todos nós. Para ver se alivia aqui o stress deste lado. Que já está dando a hora para melhor. Muito obrigado, fofinha. Um beijinho para si e continuando uma boa missão. Fui na escuta.
0: E pronto, Gilberto Mendonça hoje quer um faducho, mas não para mal. Vai levar este e depois leva um fado também. Então dois em um, porque eles são muitos lá do outro lado. Com um beijinho muito grande e não estejam estressados, porque já estamos a chegar ao fim de semana. Então este som para vocês com carinho. Desejar-lhe o resto de um bom trabalho. Cuidado aí com os sacos da Brita, não é verdade? E então, e siga para Beto Mendonça e os seus colegas.

Muito bem, foi o som que eu deixei então para Beto Mendonça e os seus colegas. E ele, como queria um faducho, deixei este faducho aqui. Quero alguém. Então, Beto Mendonça, um beijo muito grande. Fiquem bem, fiquem com o som. É todo vosso.

bem, Beth Mendonça, espero que tenhas conseguido cantá-la todinha, porque ela é suave, calminha, para relaxar, não é para estressar. Realmente os fados são assim, mas este é um fado moderno, não é verdade? Não interessa. Olá, Doutora Star, também boa tarde. Seja bem-vinda à nossa companhia aqui, a Web Rádio Portugal Online. Beijinhos e abraços também, bom para ali, para a nossa doutora Gorete Gama, que estava ali o Nico, mas estava ausente. Uma boa tarde também para ti, uma ótima quinta-feira. Meu próximo som é este, que deixo então para todo o auditório da Web Rádio Portugal Online. Ah, e dar as boas-tardes também à Liga Carolina. Carolina, ganhou. Vá lá, um beijinho muito grande para todos. Obrigada por terem feito companhia estas 2 horas, que eu por aqui passei com certeza. Então, uma feliz quinta-feira. É aquilo que eu desejo para todos. Este som para todos com muito carinho. Entra essa linha de convívio, Facebook, MediaPlay, salinhas associadas e Tuning. Obrigada por terem estado desse lado. Eu tentei dar o melhor, que é a música. É aquilo que vocês gostam, não é? Então siga esta para todos com muito carinho.

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Beijinhos e abraço para si que está aí no Facebook. Agora deixa este som. Vai então para a nossa Maria Brito, com um beijinho muito grande, e para todo o auditório que está entre o Facebook, Média Play, Salinha Associadas e Tuninho, e assim como para Beto Mendonça, desejar um resto, uma boa tarde, então, de quinta-feira. Para aqueles que foram participando aqui na minha companhia, na salinha de chá, também um beijinho muito grande, que foi o nosso locutor Hirosaida. E assim como para o nosso amigo também Prince. Então, uma boa tarde. Olha, é for me e for you. Olha para mim e para ti, a música é para todos.

0: Também foi esse leitão
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0: que eu deixei para quem participou aqui na minha emissão de já. Um resto, uma boa tarde. Já vai a Carolina, já vai a vizinha dela. Então vou deixar aqui mais um pedido musical do nosso Beto Mendonça, que diz que já está em casa. Vamos ouvir? Vamos, sim, senhora, que é para vocês não pensarem que é mentira.
2: Olá, novamente, Sofinha. Se houver tempo ainda desse lado para passar mais um temazinho. Obrigado pelo fadinho e obrigado também pela música. E continuação de uma boa missão. Beto Mendonça, se encontra-se na escuta. Mas já estou em casa. Já estou em casa, graças a Deus. Um grande beijinho e muito obrigada. Fui na escuta.
0: Pronto, ele está na escuta com certeza, então vá lá. Então vai ouvir este sonzinho. Vagabundo Giramundo. Pois é, Elizabeth Monsanto, também um beijinho muito grande. Boa tarde também para ti. Ótima quinta-feira, aquilo que eu desejo. Então siga esse som para ver a Beth Mendonça e para os seus colegas que já estão.

Exatamente. Então, Beto Mendonça, espero que tenhas gostado do som. Desejo-te um resto de uma boa tarde de quinta-feira. Obrigado por teres participado desse Study to E. Obrigado a todos então, que me fizeram companhia aqui na salinha de chat da Web Rádio Portugal Online. Cumprimentar ali ao Gouveia, ao Prof. também, seja bem-vindo à nossa companhia. Também assim como para o Bruno. E para todos então que me fizeram companhia esta tarde da quinta-feira, ali a nossa Fátima, também um beijinho muito grande. Para mim, Luana, uma beijoca. Uma beijoca ao Álvaro e a sua Irene. Um beijinho também ao Garcia. Uma beijoca também ao Iroside. Um beijinho à locutora Star. Uma beijoca à locutora Goretigama. Para a nossa locutora Margarida, deixo-lhe este sonzinho então e a desejar-lhe uma boa emissão. Então, para ti, uma emergência de amor é aquilo que eu deixo para ti, é desejando-te uma ótima quinta-feira e uma boa emissão. Margarida, siga, o som é todo teu.

Uma emergência de amor foi um sonho tão que eu deixei. Falando com a nossa doutora Margarida de Sá, que vamos voltar então também de quinta-feira e uma boa emissão, porque já a seguir é a nossa locutora Margarida, já não tarda, dentro de 10 minutitos. Estava lá, meu próximo som é este que eu vou deixar então para todos vocês, a sorda, para todos vocês da parte da Elizabeth Monsanto, ela que diz que quer é dançar, que eu estou muito quietinha, pois é, dói uma garganta, por isso é que eu estou quieta. Eu tive que acalmar um bocadinho, não é verdade? Beijinho muito grande. Então siga a sorda para todos, uma boa noite, quem tiver jantar, um bom jantar, quem tiver descanso, um bom descanso, quem está a trabalhar, um bom trabalho. E olha, aos malandros, boa vida é aquilo que se quer, não é verdade? E para aqueles que não acreditam no amor, olha, temos pena, nós temos que acreditar em alguma coisa, não é verdade? Pelo menos que o Herocide acredita um dia que há um amor em qualquer lado, não é verdade? Também a solidão também não é boa. Também dá doenças, a solidão, há cuidado. Se tiveres um amor, sempre entretens. Beijinhos e abraços então para todos. Obrigada por estarem desse lado. Siga!

Maiopão. Quem Maiopão nesta panela? Os agradeços então para todos, da parte da nossa Elizabeth Monsanto. Desejar também uma boa noite de quinta-feira para todos. Muito obrigado, Elizabeth, a tua participação. E agora este som deixo para todos com carinho, entre locutores, moderadores, ouvintes, presentes, ausentes, que estão aqui na minha companhia. Continuação de uma ótima então noite de quinta-feira. Sejam felizes, faça feliz quem tem na sua companhia, com certeza. Então vá, siga este som para todos.

Bem, um sonzinho que eu deixei para todos com muito carinho, então o resto é uma boa tarde. Então Elizabeth Monsanto, Beto Mendonça, Maria Brito e outros quantos por aí, então na minha sintonia, pelo Facebook, muito obrigada por terem estado desse ladinho aqui na nossa salinha de convívio. Beijinhos aos nossos locutores, à nossa locutora Margarida, deixando uma boa emissão. Nossa locutora Goretti Gama, bom jantar. À nossa locutora Star, também um bom jantar. E ao site, também um bom jantar para ti. Ele que vai comer pito, pito, pito, pito. Quando é pito, é uma coxa, uma coxa. Garcia, um beijinho muito grande. Também para ti, Álvaro, uma beijoca enorme para ti e para a Irene. Beijinho para a nossa Fátima. Olá, Tita, boa noite. Boa noite também para o Gouveia. Para o Lindinho, também uma boa noite. Boa noite também para a Carolina. E siga o sonho que é este que eu deixo para todos vocês. Ser amante, a minha maneira. Manada, siga. Tchau, tchau. Fui. Até uma próxima oportunidade, se Deus nosso Senhor quiser.

Olá, olá, muito boa tarde a todo o auditório da Web Rádio Portugal Online. Já estão com a Margarida diretamente da Salzeda Estaruca, Portugal, para vos dar duas horinhas de música aqui na vossa companhia. Pois é, e eu quero agradecer desde já à nossa locutora fofinha pela fantástica emissão que acabou de nos proporcionar. Pois é. E o meu primeiro tema vai mesmo para ela, hoje, dia 16/7/2026. Então, para a fofinha, com um grande beijinho, muito obrigada pela sua fantástica emissão. Vamos ficar com o Chris Bush, Lady in Red. É para ela, com um grande beijinho, muito obrigada pela sua excelente emissão. Fofinha, segura que este é tudo teu. E já vem falar com todos vocês. Bora lá.

0: Foi assim que ficamos com Lady in Red, Cris de Bush, e foi ali para a nossa fofinha pela fantástica emissão que ela acabou de nos proporcionar. E agora? Agora vou cumprimentar todos que estão pelo Facebook, dispositivos móveis, salinhas associadas, e todos vocês que estão aqui na minha companhia, na salinha chat da Web Rádio Portugal Online. Então vou cumprimentar já aqui de baixo para cima a Carolina, o Lindinho, também a Itinha, o Gobeia, também a Fátima, a Tita, o Álvaro e a sua Irene, o nosso Tuguinha Boy, pois é, que está sempre aqui firme e herto, pois é. A nossa fofinha que acabou de fazer uma fantabulástica emissão, pois é. Para ela um grande beijinho e muito obrigado mais uma vez. O nosso Dr. Garcia, o meu padrinho, o Aeroside e a Star. Boa tardinha a todos e vamos lá ficar já com este temazinho para todos vocês, que vai bem de Henrique Iglesias e João Luís Guerra, pois é. Quando me namoro, pois é, e é para todos vocês.
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Foi assim que ficamos com Henrique Iglesias e João Luís Guerra. Pois é, quando me namoro, pois é, Pete Human, pois é, vem nos trazer mais um lindíssimo tema para todos nós. Bora lá então escutar Pete Human, bora lá.

foi assim que ficamos com Pretty Woman. Pois é, bora lá então continuar com música. E já estamos aqui com um pedidozinho do Facebook. Aliás, já lá estão três na espera. Então vamos lá ver quem chegou primeiro. Quem chegou primeiro foi aqui a nossa Fernanda de Jesus da Cruz. Ela diz assim: linda, você pode passar uma música para vocês todos da rádio, auditório, seu gosto, por favor. Obrigada e beijinhos. Obrigado eu, Fernanda de Jesus da Cruz. Um grande beijinho para si e muito obrigado por estar aí desse ladinho na escuta da Web Rádio Portugal Online. Então escolhi aqui Luís Miguel, História de um Amor, e vai aparecer a participação da Fernanda de Jesus, e é para todos, tudinhos, sem exceção. Bora lá então escutar. Obrigado, Fernanda. Um grande beijinho para si e um ótimo restinho de quinta-feira. Bora lá.

0: E foi assim que ficamos com este lindíssimo tema de Luís Miguel, uma história a história de um amor. E agora? Agora temos aqui a participação do Beto Mendonça, pois é. Olá, olá, boa tarde, Beto!
1: Olá, olá, boa tarde, Margarida. Fico uma feliz abençoada quinta-feira, com o restinho de ótima semana, com votos de boa missão. E assim, Margarida, quando for possível, uma musicazinha ao seu gosto para dedicar o meu amor à Anitta Silveira. Um grande beijinho para ela e também um grande beijinho para si. E agradecendo à fofinha pela linda emissão, que não sei se agradeci se não, quando é que lhe ando aqui já tudo baralhado. Já me chamaram e ele embaixo, meu colega meu, e até lá e te estrope assim. E como dizendo uma boa emissão, Margarida, um grande beijinho para si e então fica uma música à sua escolha. Muito obrigado e grande beijinho. Fui na escuta. Olha, só ver a oportunidade aqui de assim, eu venho deixar a minha mensagem, Margarida, só ver a oportunidade. Você passa. Se não houver oportunidade, não tem problema não, tá bom? Porque temos mais ouvintes, não é? Se o Beto Mendonça a querer ouvir-vos todos. Agora pedir, tem mais ouvintes, não é? E cá não tenho vergonha de pedir, cá pensam-os todos. Um grande beijinho, Margarida, com atenção de bom comercial. Foi-lhe escuta. Obrigada.
0: Obrigado, eu, Beto Mendonça. Um grande beijinho para ti. Então eu queria uma musiquinha para o seu amor. E tenho aqui já esta prontinha, tá para a pista, que é uma canção proibida. E quem traz é Marco António Solis e Marian Hernández. Pois é, então segura aí que vai para todos vocês e também para a Anitta, pois é, para o amor dele. Então vamos lá escutar este lindo som que vem da parte do Beto Mendonça. Bora lá, obrigado Beto pela tua participação. Um grande beijinho para ti e um restinho de quinta-feira feliz para ti também.

0: Foi assim que ficamos com Marco António, uma canção proibida. E agora? Agora vamos aqui já à participação da Maria Brito, que também está do ladinho lá, à escuta da Web Rádio Portugal Online. Olá, olá, boa tarde, Maria!
1: Olá, muito boa tarde aqui à nossa locutora Margarida. Margarida, boa tarde, boa emissão, continuo-vos uma feliz e abençoada tarde de quinta-feira. Uma excelente semana, já está quase no fim de semana. Margarida, quando for possível, passei um tema para ti, também para agradecer ali à Fofinha pela fantástica emissão que ela nos fez, também como os outros locutores também fizeram. Da minha parte, o meu muito obrigado. Continuações de uma boa emissão. Sejam felizes e façam sempre alguém ainda muito mais feliz. Muito obrigada, Margarida. Grande beijinho. O meu muito obrigada.
0: Obrigado eu, Maria Brito, pela sua participação. Então vamos ficar já com Perdona-me, Camilo de Bandes, Coração Indomável. Bora lá então escutar este lindíssimo tema que vai da Maria Brito para todos vocês. Bora lá, espero que gostem.

0: Pois é, foi assim que ficámos com Perdona-me, Camilo de Bans. Pois é, coração indomável. Agora vamos aqui já a mais uma participação. E quem é que está do lado lá? Quem está? Quem está? Pois é, já esteve a Fernanda de Jesus, já esteve o Beto Mendonça, já esteve a Maria Brito. E agora quem? Quem? Ah, pois é, o Capitão Pancadinhas. Pois é, olá, boa tarde para aqui, Capitão Pancadinhas.
1: Boa tarde, amiga Margarida Naves. Fala aqui o Capitão Pancadinas. Uma feliz quinta-feira para si, a família de Islândia, e outros grão fim de semana à porta. Uma boa missão aí, Islândia, para a malta toda da Tufonóia. E agradecer aos touros e a leitura que vieram hoje. Então, toma para as meninas e para os meninos e para o Beto, que ele está sempre chuando. Estão com calorias desgraçadas que ninguém aguenta com tanta sardinha. Eu acho que trabalha na rua e tanta sardinha na calça, então o sol não aguenta mesmo. E se passar os copos, todas as pedrinhas, trabalha freio. Beijinhos, vou mijar de lado, aquilo que vai perder do pancadinho, às putas.
0: E o Capitão Pancadinhas diz que as sardinhas andam de calções e óculos sol. Ah, até as sardinhas têm calor. Então eu escolhi para o Capitão Pancadinhas uma musiquinha que ele gosta muito. Nunca te ouvidarei de Henrique Iglesias, não é? O nosso Capitão Pancadinhas. Bora lá então, Capitão Pancadinhas, muito obrigado pela sua participação. Um grande beijinho e atire-se às sardinhas, não é? Porque elas estão de óculos de sol e calções. Bora lá.

É, pois é, foi assim que ficamos com o temazinho que é ali da praxe para o nosso capitão Pancadinhas, que ele gosta muito de nunca te olvidarem. E agora temos aqui já a participação do nosso moderador Álvaro, pois é, ele que vai mandar para a sua Irene, Leandro, tu, a Irene, segura que esta é toda tua e bem do Álvaro, com muito amor e carinho, segura aí, firme e erto, que esta é toda tua, bora lá Álvaro. Já está aqui já o primeiro temazinho do banho da tarde. Bora lá.

Foi assim que ficamos com Leandro, tu, que foi para a Irene do nosso Álvaro. E agora do Álvaro para todos que estão na escuta da Web Rádio Portugal Online, vem ternura, pois é, quem traz ternura é o Tony Carreira. E é para todos tudinhos e vem da parte do Álvaro. Obrigado, Álvaro, pela tua participação. Bora lá!

E assim ficamos com Tony Carreira, com ternura e bem-lhe da parte do Álvaro para todos nós. E agora vamos ficar já com Paul Young. Everything Do You or Go Away é o tema que vai para todos vocês. Bora lá!

foi assim que ficamos com Paul Ong, Everything Do You Go Why, que foi para todos vocês. E agora vou aqui ao privado deitinha que diz assim: olá, Guida, boa tarde, deste lado do oceano, uma ótima emissão com músicas lindíssimas. Gostaria de dedicar uma música ao teu gosto para o El Sousa, do meu torreiro predileito. Pois é, então é para o El Sousa que vai o próximo tema e vai da parte da Itinha. Então eu tenho aqui já esta mesmo prontinha a saltar para a pista, de Luís Fonsi e Shakira, Aprendi a Viver Sem Ti. Pois é, e é para o El Sousa que vai da parte da Itinha. Itinha, muito obrigado pela tua participação. Um grande beijinho para ti. Bora lá então, El Sousa, esta é tudo tua e vem da parte da Itinha.

foi assim que ficamos com Luís Fosse e Shakira. Pois é, e foi ali para o El Sousa e foi da parte deitinha. Pois é, e It's Not Goodbye é de Laura Pausini para todos vocês. Bora lá então escutar.

Foi assim que ficamos com Laura Pausini, It's Not Goodbye. Pois é, foi para todos tudinhos. E agora? Agora vamos aqui ao privado do El Souza, que diz assim: boa tarde, Marga. Se puderes, colocam para Aitinha Amor por telefone de Valdo. Beijos, obrigado pela. Obrigado a ela pelo tema. Pois é. Beijos para a Itima e obrigado a ti, Itinha, pelo tema que atribuíste aqui ao nosso Sousa. Sousa-me a mandar este amor pelo telefone para ti. Segura aí, Itinha, que este amor pelo telefone é todo teu e vem da parte dela, Sousa. Bora!

foi assim que ficamos com um amor pelo telefone. Pois é, fica caro, não é? Aquelas chamadinhas de como é que é? Espera aí, valor acrescentado. E foi para aí, tinha, foi da parte do El Sousa. Agora da parte do El Sousa, para mim, vamos ficar com Samino Rossi. Olá, olá, pois é, olá, olá, muito obrigado, El Sousa, um grande beijinho para ti. E eu vou partilhar com todos vocês, bora lá ficar com Samino Rossi. Olá, olá, para todos vocês, bora.

Sim, ficamos com Semino Rossi. Olá, olá. Pois é, e foi para mim e eu partilhei com todos vocês. Então vamos ficar agora com um temazinho que vai ali para o El Sousa. Pois é, ele não gosta de pacotes, não senhor, e vai só para ele. Pois eu já até vou tirar fotos. Pois foi. Então para ti, El Sousa, vai com um grande beijinho e muito obrigado pelo tema que me mandaste. Vai ficar aqui com Carmelo Zarpola Viento. É para ti com um beijinho e espero que gostes. Bora lá. Segura que este é tudo teu.

Foi assim que ficamos com Carmelo Zarpula, com Vento, que foi ali para o El Sousa e foi sem pacote. E agora para todos, tudinhos sem exceção, vamos ficar com Demis Vossis, quando todos já temem. É para todos, tudinhos sem exceção. Bora lá!

foi assim que ficamos com Denis Roches, com Jadem. E agora vamos ficar com Júlio Iglesias, que nos traz Coração, Coração Apaixonado. Bora lá!

times. Apaixonado, e quem trouxe foi Júlio Iglesias. E agora este vai para todos, tudinhos, sem exceção. Então vamos ficar com Remember. E vai para o El Sousa, para o Marcos Almeida, para o Lindinho, para o Prince, para a Larissa, também para... Para aqui um nome escangalhado que eu não sei quem é. Para o Rezende, para o Lucas 27, para a Tita, para mim, para a Lena e para a Helena. Também para o Jacinto, para o Tuguinha Boy, para a Bina, para o Aeroside e para a Star. Então vamos ficar com Remember. Bora lá! 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

assim ficamos com I Remember You. E agora foi para todos, tudinhos sem exceção. Agora vamos aqui ao privado do Prince, que diz assim: Olá Margarida, boa noite, boa emissão. Gostava que passasse este tema apenas para ouvir. Então nós vamos ouvir juntamente com ele. Vamos ouvir Agatha, Abandonada, e é do Príncipe. Ele quer ouvir e vai ouvir. Pois é, Príncipe, segura que este é todo teu. Bora lá então ficar com Abandonada.

foi assim que ficamos com Agatha abandonada e foi o príncipe que pediu para escutar. Então já escutou. E agora? Agora é que são elas, pois é. Agora temos aqui um temazinho que vem de uma anónima, pois é. E para quem? Para quem será este tema? Pois é, este tema é para o El Sousa. Olha, El Sousa, segura que é de uma anónima para ti e diz que tu és uma doce tentação. Pois é, é para ti, segura aí, é sem pacote, bem da anónima, e é uma doce tentação, bora lá, segura aí. El Sousa, que é tudo teu. Olha, anónima, foi sem pacote, é só para ele, bora lá então, nós vamos escutar também, então, estamos curiosos.

enquanto que eu procuro aqui um temazinho, vamos ficar com Richard Marx. Bora lá então escutar este tema enquanto que eu procuro aqui um temazinho que me foi pedido. Bora lá.

E agora estamos aqui com um dilemazinho, e este temazinho que vai seguir já é o que o Lucas27 me pediu, que ele veio ao meu privado e diz assim: Olá, boa noite, Magui, boa emissão, se puderes passar este tema para ti e para todos da RPO, com muito boa noite, obrigado, merci. Pois é, ele pede You Are Only Light Flower, e é o tema que está já prontinho a saltar para a pista, pois é. Custou um pouquinho achar, mas consegui achar. Então, bem, do Lucas27 para todos nós. Segura aí, vocês todos, que é do Lucas27 para todos nós. Obrigado, Lucas, pela tua participação. Um grande beijinho para ti. Bora lá, então, escutar.

Pois é, eu estou mesmo na reta final da minha emissão, é o último tema que eu vou passar e depois vou passar um pouquinho da minha saída e vou entregar os comandos ali ao nosso locutor Charme, que é ele, que daqui a pouquinho, daqui a 5, 6 minutinhos, mais coisa, menos coisa, vai estar na vossa companhia. Então eu vou-me despedir de todos que estiveram pelo Facebook, dispositivos móveis, salinhas associadas, agradecer àqueles que fizeram um likezinho no ladinho lá das minhas postagens, foi ao Duarte Portelo, também a Fernanda Jesus da Cruz, Miguel Paredes, Beto Mendonça, Manuel Neves, José das Neves, Irene Carvalho, Anabela Rodrigues Lourenço. E na outra paginazinha, quem por cá andou, foi a Fernanda Jesus, Beto Mendonça e a Anabela Rodrigues Lourenço. E a todos vocês aqui da Salinha, despeço-me já de todos, do El Souza, do Ninja, do Pedro, também do Lindinho, do Príncipe, da Larissa, dos coraçõezinhos, porque eu não sei o nome, o Lucas 27, a Tita, também a Leni e a Helena, o Jacinto, o Tuguinha Boy, ao Charme, desejar-lhe uma ótima emissão, à Abina, muito obrigado, a Aerosite também, e à Star, muito obrigado a todos que estiveram aqui na minha companhia. Francis Gabriel, é o último tema que eu vou passar, vai para o Charme, depois passa só um pouquinho da minha saída e eu entrego os comandos ao Charme. Charme, é para ti, com votos de uma excelente emissão. Um grande beijinho e segura que este é tudo teu. Amanhã cá estarei, logo pela abertura, para vos dar música. Mas amanhã de manhã, logo, abrir a porta da Web Rádio Portugal Online na vossa companhia.

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2: Ora então, muito boa noite a todos os ouvintes da Web Rádio Portugal Online. Eu sou o Locutor Charme. Vou estar convosco na vossa companhia até bem perto das 23 horas de Portugal Continental. Quero dar os parabéns à nossa locutora Margarida pela sua excelente emissão, como sempre, e também pela sua excelente boa disposição. Ora, eu escolhi então os Westlife para a Margarida com beijocas, continuação de uma boa noite. Desejo também um bom jantar. Ora, então aqui vai este tema dos Westlife. E mais uma vez, muito obrigado pela excelente emissão.
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continuação de Boa Noite, está na sintonia da Web Rádio Portugal Online, sou o Lucas Charme, vou estar por aqui até bem perto das 23 horas e vamos então cumprimentar todos aqueles que se encontram por ali na nossa salinha oficial de chat. Vai então, eu hoje custa-me um pouco a falar, ainda tenho a cara um bocado dormente porque fui arrancar uma dentuça e custa-me um bocadinho a falar, mas pronto, vou tentar falar mais devagarinho, que é para não custar tanto. Ora, vai então para a Margarida com beijocas, para a Star com beijocas, para a Bina com beijocas, para o Iron com um abraço, para a Lena com beijocas, para a Tita com beijocas, para o Lucas 27 com um abraço, para o Jacinto com um abraço, para o José Bernardo um abraço, para a Leni beijocas, para a Larissa beijocas, para o Príncipe um abraço, para o Lindinho um abraço, para o Ninja um abraço e para o El Souza um abraço. Continuação de Boa Noite para todos aqueles que se encontram por aqui na nossa salinha oficial de chat. E aqui vai então este tema na voz de Bonnie Tyler, Everybody Hurts, e vai então para todos vós.

Pois é, e como a nossa locutora Bina disse muito bem, é um cover na voz de Bonnie Tyler, este tema que é dos R.E.M., Everybody Hurts, e pois é, Bonnie Tyler é aquela voz inconfundível que toda a gente conhece. E vamos então continuar com Adrian Cole Forever, com este I Was Almost Your Ear, Almost Yours. Aqui vai então este tema para... Vai então para todos aqueles que se encontram nas páginas do Facebook da Web Rádio Portugal Online e não só. Continuação de boa noite para todos. Obrigado a todos por estarem por aí desse lado na nossa.

E vamos então continuar com mais um tema, este tema que vem então a pedido da nossa amiga e ouvinte Fernanda Jesus da Cruz, ela que diz assim: amigo, você pode passar uma música para si e para todos vocês da rádio e auditório ao seu gosto, por favor. Obrigado, beijinhos. Da minha parte, amiga Fernanda, beijocas, continuação de uma boa noite, muito obrigado pela participação. Eu escolhi então este tema de Freddy Fender e Bellamy Brothers com este Save the Last Dance for Me. Espero que goste. Continuação de boa noite.

Pois é, quero cumprimentar então ali a nossa locutora Nanda com uma beijoca, também o nosso virtual DJ, um grande abraço, e também o Pitoco, que acabou de chegar à nossa companhia, um grande abraço. Continuação de boa noite para todos. Quero também mandar uma beijoca para a Elisete Domingos, continuação de uma boa noite, uma ótima audição. E vamos então ficar com Alcione, Amarrom, meu vício é você.

E vamos então continuar com Joana, Ouvindo Estrelas, um tema de 1989 que vou então dedicar à nossa ouvinte e amiga Fernanda Jesus da Cruz, com, em forma de agradecimento pelo tema que ela nos dedicou. Continuação de uma boa noite. Obrigado e obrigado por estar por aí sempre também desse lado na nossa sintonia. Joana, Ouvindo Estrelas.

Pois é, e quero cumprimentar então ali o puto Reguila. Um grande abraço, continuação de uma boa noite. Ora então, Rocking Jukebox com este A Life of Love, continuação de boa noite. Aqui uma baladazinha ao estilo dos anos 60. Aí para todos vós, continuação de boa noite.

Pois é, e depois de Lauren Daigle com este You Say, vamos então continuar com Davon com este You Never Really Loved Me. Continuação de Boa Noite para todos. Vai então para todo o auditório. Continuação de Boa Noite. 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

E vamos então ficar com mais um pedido, mais uma dedicatória que vem então da parte da nossa ouvinte Elisete Domingos. Ela diz: podes dedicar uma música para ti pela tua amizade, de Jorge Ferreira, Se Eu Pudesse Voltar ao Passado. Ora então, aqui vai o tema que a nossa ouvinte Elisete Domingos pediu. Aqui vai então: Se Eu Pudesse Voltar ao Passado, de Jorge Ferreira. Da minha parte, obrigado. Continuação de uma boa noite.

E esta vai então para todos aqueles que estão por aí na sintonia da Web Rádio Portugal Online, por fora, a ouvir pelos players. Yu Menglong com este I Love You More Than I'd Say Sad Love Song. Aqui vai então este tema para todos vós.

Pois é, continuação de Boa Noite, estivemos então com Patrícia Alfa. Para quem não conhece, esta senhora é a mulher de Bruce Springsteen. Pois é, Patrícia Alfa, que faz parte da sua banda também. Ora então, Come Tomorrow, aqui com Patrícia Alfa, para todos vós. E vamos então continuar com Júlio Iglesias, Chegamos Tarde, os dois. Aqui vai então, para todo o auditório da Web Rádio Portugal Online, continuação de uma boa noite.

outra noção de boa noite depois de Leonardo a última vez. Vamos então ficar com I Love, com este Your Love, continuação de boa noite.

E vamos então continuar quando passam 20 minutos das 22 horas em Portugal Continental. Journey After All These Years. Aqui vai então para todos vós continuação de Boa Noite.

Continuação de Boa Noite, estivemos então com 7 Minutes of Pain com este My Life in Peace. Aqui vai então Pupo com Te Escrevero, continuação de Boa Noite.

Continuação de boa noite, quero então cumprimentar todos aqueles que se encontram por ali na nossa salinha oficial de chat. Vai então para o Lindinho, um grande abraço para a Larissa Beijocas, para a Lena Beijocas, para o Virtual DJ, aquele abraço, para a Bina Beijocas, para a Margarida Beijocas. Continuação de boa noite para todos aqueles que estão por aí na nossa sintonia. E eu estou mesmo quase a terminar esta minha emissão de hoje. Vamos então ouvir aí mais umas musiquinhas. René Rei com esta Metade de Mim.

Pois é, a continuação de Boa Noite, You Are My Life, foi este tema que esteve então aqui a tocar. E vamos então ficar com Vanessa Martin e Marisa com Pitaman. Continuação de Boa Noite e eu volto já para as minhas despedidas por hoje. Eu estarei por cá amanhã às 21 para mais um Túnel do Tempo. Vamos então continuar com Vanessa Martin e Marisa Pitaman.

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1: Mas aí, para terminar, vamos então ficar com Willie Nelson e Shania Twain com este Blue Eyes Crying in the Rain. Vai então para todo o auditório da Web Rádio Portugal Online. Um obrigado a todos pela vossa companhia. Continuação de uma boa noite de quarta-feira. Eu estarei por cá de quinta-feira, assim é que é. Eu estarei por cá amanhã, sexta-feira, às 21h para mais um Túnel do Tempo. Até lá. Fui. Boa noite.

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